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0: jeitinho que tiver, vai ser bom demais. Vamos ver se vai chover, né? É tudo!
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0: É isso, passa chuva, passa sol, estaremos juntos e ó, vamos viajar. A nossa viagem é segura, é tranquila, tá bom? É só você se acomodar e aproveitar a paisagem de várias décadas aí passadas que a gente vai juntos. E ó, manda teu clássico, você tem um momento de brilhar aqui na programação da Rádio Disney. Não manda teu clássico, ou seja, mandou um áudio pedindo um som das antigas, corre o risco de você se ouvir aqui e ouvir o som que você tá pedindo. Então vai, capricha aí, 943-99-9130 e deixa seu nome, porque eu tenho voucher da Hamburgueria Burger pra você se deliciar com amigos e família. Ai, que delícia! Participa aí, boa sorte!
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Rádio Disney, tudo com o rei do reggae, Bob Marley. Cuz of the Love. E aí, qual é a boa do seu sexto, hein? O que você tá aprontando? Ou vai aprontar? Afinal de contas, a noite é um jovem animado querendo curtir. É ou não é? Ainda mais com a parada de

0: frase. Essa frase, você ouviu, manda na hora pro nosso WhatsApp com a hashtag Esse iPhone é Meu. iPhone 18 nem chegou ainda. Calma, tá chegando. Quer participar? Concorre amanhã, sabadão, de segunda a sábado, 7h25, meio-dia 25, não esquece, tá?
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0: Rádio Disney é tudo com Elvis.
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0: Então, você acha que já ouviu tudo das Spice? Pois tem novidade. Eu sei, a gente queria show, a gente queria turnê, a gente queria reencontro, tá, Spice? Mas, pra comemorar os 30 anos do álbum Spice, o grupo vai lançar The Singles Collection, reunindo os grandes singles da carreira e 4 demos que nunca foram lançadas, tá? Entre as surpresas, tá? Do You Think About Me, uma das primeiras gravações do quinteto, além de versões de Love Thing, Mama, ai eu adoro Mama, e To Become One. A coleção chega em 6 de novembro com edições em vinil e CD, livreto e itens especiais. Ai, Spice, vamos botar uma turnê aí no meio desse rolê aí, vamos?
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Wannabe. Ai, por falar em Spice Girls, rolou um vídeo. Subiu hoje, né? Nas redes sociais da Rádio Disney. Arroba Rádio Disney Brasil, você pode conferir no Instagram. Eu tô lá comentando de como foi a transição de músicas assim que as Spice lançaram já ali no começo, né?

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0: internet, a gente curte aí vários sons que fizeram parte da nossa história, da nossa adolescência, da nossa infância, década de 80, 90, 2000. Vem comigo, tá? Vamos viajar junto todo dia de segunda a sexta. É isso que rola a partir das 10 da noite aqui comigo, Van Nunes. Deixa eu mandar beijão pra galera que está fazendo o que numa sexta-feira à noite? Se tatuando. É isso mesmo. Tatuagem. É tão bom, né? Eu tenho várias tatuagens, adoro. Brunão, tatuando Rodrigão e ouvindo a Rádio Disney. Eu tô curtindo muito se a playlist aí e a companhia de vocês enquanto sai essa tatu. Depois manda o resultado, tá, meninos? Beijão! Maravilhosos e maravilhosas curtindo a Rádio Disney. A Ricardo, em Santa Catarina, tá também com a gente. Alô, Van, beijo pra você, curtindo com o meu mozão, a Rafa de Sampa. Beijão pra você, Rafa. Faltou o nome do Moji pra gente mandar aquele beijo também. É, a família aqui, ligada no interior do Mato Grosso, de General Carneiro, é, pro mundo. Minha sexta vai ser com a melhor rádio do Brasil, Fá. Ai, o rapaz de Mato Grosso é o Rubens Queiroz. Um beijo, queridão. Muito bom, né? Cada dia mais gente chegando junto com a Rádio Disney. Se ouve pelos 91.3, sei que é de São Paulo, região. Site, aplicativo Disney Plus. O que não falta é jeitinho de curtir a Rádio Disney.
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Brasil, a gente no Instagram, muito conteúdo legal, a nossa produção, peraí que eu vou aplaudir a nossa produção é simplesmente tudo, tá? Eles entregam tudo e um pouco mais, então dá um confere lá, dá uma passada lá diariamente, tem coisa bacana pra você, tem promoções exclusivas, tem coisa da Demi Lovato lá, não queria dizer nada não, já disse, você já deve estar sabendo, depois eu vou aprofundar nisso. Deixa eu mandar beijo, quem tá comigo aqui, ó, oi Ivan, sou do

festa, tá mandado. Boa noite, Ivan. Sem dúvida, a melhor trilha sonora da minha noite sempre é com a Rádio Disney. Alessandra Nunes, maravilhosa. Rádio Disney, sabadão. Já começou aqui.

0: tudo com o Rei do Pop Internacional.
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0: Sabia que o U2 vai entrar em mais um grupo bem seleto da música? A banda foi escolhida como Pessoas do Ano da Musicares 2027, uma das principais homenagens ligadas ao Grammy. A cerimônia acontece em 5 de fevereiro na Califórnia e tem um detalhe curioso. Bono já tinha recebido essa honraria sozinho em 2003. Agora ele volta ao destaque ao lado de The Edge, Adam Clayton e Larry Mullen Jr. E aí, qual música do U2 você colocaria pra tocar nessa homenagem?
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2: Vocês precisam admitir alguma coisa.

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0: Oasis de volta aos palcos, já foi histórico. Agora essa reunião também chegou às telonas. Oasis, Don't Look Back in Anger, já tá nos cinemas, mostrando de perto o retorno de Liam e Noel Gallagher na turnê Oasis Live 25. O documentário traz ensaios, bastidores, imagens dos shows e as primeiras entrevistas dos dois irmãos juntos em mais de 15 anos. É a chance de ver como um dos retornos mais esperados do rock aconteceu por trás das câmeras. Tá muito legal, inclusive tem uma entrevista exclusiva que a gente fez com o diretor do filme em nosso YouTube, canal da Rádio Disney oficial no YouTube. Vai lá, dá um confere, que é muito legal ele falar o que ele testemunhou, né? Bater um papo super legal com o Fê, nosso Fernando Prado. Vai lá, canal oficial da Rádio Disney no YouTube.
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0: 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Boa madruga.
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0: E a gente segue a madrugada, curtindo muito, ó, ingressos para BGS 2026. Você já tá participando, você não vai com essa bola, né?

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0: A gente segue junto nessa madrugada.
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tá esperando essa, não. Não tá esperando essa. Mas é o seguinte, a nossa mother, Lady Gaga, virou mother de verdade, gente. Hein? Lady Gaga e o noivo Michael Polanski deram as boas-vindas ao primeiro filho do casal. A notícia foi revelada

0: visceral, se tornou mamãe. Que isso, gente? Olha, eu tô aqui em estado de choque, infeliz, esperando assim mais boas notícias, né? Que ela, o bebê, estejam bem, o parceiro também. E que coisa mais linda! Queremos, com certeza, em breve, músicas falando aí dessas emoções que ela tá vivendo. Com certeza vai rolar, né? Agora, tão deusa quanto ela, essa daqui também não vou te falar não, viu? Ela não deixa nada a desejar.
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obrigada, viu? Bom, a gente aqui nessa madrugada de final de semana, tanta coisa acontecendo, tem que te lembrar que você tem que anotar suas musiquinhas aí, ó. Dever de casa, 4 musiquinhas na sequência e a hashtag me leva pro show pra concorrer a convites pro show da Demi Lovato, tá? Você não dá esse mole, não. E eu vou aproveitar e mandar beijo pra quem tá junto com a gente na madrugada, Rádio Disney. Oi, oi, oi, tá aí?

Vanessa de 18 anos, porque ultimamente ninguém bota nome na filha de Vanessa, né? É um nome aí da década de 80, 90. Mas muito bom saber que

Benefistini com esse bolo de cenoura, eu amo. E outra coisa importante, hein? Tem que registrar aqui. Não vamos deixar a cobertura do bolo de cenoura, aquela crocante, morrer, hein? A gente tem que passar para as novas gerações. O pessoal não tá sabendo fazer mais.

0: salve, querido. Oiê, manda um beijo pra galera de Brasília. Estamos jogando em família, escutando vocês. Gabi, a Ju, Viviane, Fernando e o Toby. Tá bom, o Toby é o cachorrinho da família que faz parte. Eu sei, eu te entendo, eu sei como é.
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0: Deve ser porque você vacilou pouco com ela, né?
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0: Deixa comigo. Ouve, Tiesa. Chegar também às telonas. O show do grupo em São Paulo, dia 30 de outubro, vai ser transmitido ao vivo em cinemas. Ai, que chique. Ai, que tudo. Bom, a venda de ingressos para as sessões começa dia 17 de setembro, tá? A lista de cinemas participantes vai ser divulgada no site oficial da transmissão. Segura essa. Simaria volta aos palcos neste sábado. Após 4 anos afastada dos shows, a cantora se apresenta no Vibra São Paulo e aproveita a noite para gravar um novo DVD. O repertório vai ter músicas inéditas e sucessos da dupla com Simone, sem participações especiais dessa vez. Vai fazer 2 shows diferentes no Rock in Rio. Ontem, 11, ele subiu ao palco Mundo com uma apresentação grandiosa, drones e bailarinos. E hoje, sabadão, no palco New Dance Order. O DJ volta às raízes da música eletrônica e divide o palco com ninguém menos que papai e mamãe, tá?
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0: De volta na madruga, Rádio Disney. Eu sou a Van, tamo juntos. E ó, tem ingressos pra você e pra BGS. Já pensou? Manda seu nome aí. É tudo!

E ai, que coisa mais linda, parabéns. Um salve, salve pro Mário, tá curtindo a gente. Milton Santos de Guarulhos, Vila Nova, bom sucesso. Fala, Veraldo, boa madruga. Michel, tá curtindo a Rádio Disney. E também um casal maravilhoso que tá fazendo o que na madrugada de sábado? Ouvindo a Rádio Disney e fazendo um brownie. Fazendo um brownie. Matheus e Gabi.

espero que esse brownie fique maravilhoso. Mande fotos pra que eu imagine o sabor dessa delícia aí. Arrasem, tá? E ó, seguinte, já começou a chover aqui na Paulista, tá? Atenção, fique atento aí às informações sobre o tempo, alertas da Defesa Civil, tá? Então fique ligado, você que tá aí pelo trânsito, no rolê em São Paulo, muito cuidado, atenção redobrada. Vamos liberar convites, né? 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Quem se deu bem foi você, Jéssica Mendonça, telefone final 59. Jéssica, você vai na BGS 2026. Vai levar a companhia, tá? Parabéns. Nossa produção vai fazer contato contigo. E ó, fica triste não se você não é a Jéssica. Muito mais, vem.

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1: Mais amor e menos drama. Né? Não é melhor? Eu acho.

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0: de Disney é tudo... 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
0: Dali, meu povo! Estamos de volta aqui na Rádio Disney. É no clima, é no ritmo. Aqui quem fala é Rodrigo Campos, dentro do seu radinho. 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

0: Rádio Disney é tudo! Pra você que tá na sintonia curtindo, vamos juntos, hein? O madrugadão é nóis! Aqui é o Rodrigo Campos dentro do seu radinho na Rádio Disney. Simbora ouvir mais músicas!
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1: É, tem coisas que a gente promete, mas não cumpre, né, gente? 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
2: 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Valeu pela sintonia, gente. Aqui quem tá falando é Rodrigo Campos. Tô de volta pra tocar mais músicas. 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

0: Musicão, né, gente? E aí, você tá gostando? Você tá amando? Me conta. WhatsApp Rádio Disney é o 943-99-9130. Fala comigo!
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0: Disney é tudo, gente. 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
0: Dali, meu povo! Estamos de volta com mais músicas dentro do seu radinho. Aqui quem tá falando é Rodrigo Campos. Estamos aqui nessa madruga de sabadão. Simbora! 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

0: Gostando e tá amando? Tá no clima e tá no ritmo dessa madruga de sabadão? Aqui é Rodrigo Campos, dentro do seu radinho. Tô aqui, vamos embora continuar ouvindo música.
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8: Sim, bora que bora, que bora, bora, vai lá aí, meu povo! Eita, tá quase amanhecendo o dia, hein? Já, já começa mais um dia. Valeu pela audiência! É tudo!

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1: Oi, minha turma, de volta, aqui é Rodrigo Campos, que tá falando ao vivo dentro do seu radinho, pra gente curtir mais músicas. Tô chegando com essa aqui, que eu sei que você vai amar.

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13: E aí, turma, vamos nessa! Tamo de volta! É Rodrigo Campos dentro do seu rádio. Cada dia mais gente chegando. Bora continuar nossa playlist. É tudo!

Rádio Disney é tudo, tá demais a nossa playlist, né? Cada dia mais gente chega. Tá todo mundo vindo pra Rádio Disney, é isso aí, valeu demais pela sua sintonia. Por aqui tem mais músicas, né? Vamos nessa!

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1: Aqui quem fala é Rodrigo Campos, dentro do seu radinho. Bora ouvir mais uma super sequência de músicas, do jeitão que a gente ama!
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tudo na hora da raiva. Henrique e Juliano, sem raiva. Hoje é sábado, final de semana chegou. Oi, oi, oi, time da manhã. Eu sou o Serginho e posso fazer companhia nesse sábado de manhã com esta chuvinha boa. Mais um dia chovendo, né? Vem cá, se você não precisa trabalhar, se você não tem um compromisso no sábado, não tem por que estar acordado com esse diazinho de preguiça, essa chuvinha gostosa pra dormir, né? Ah, já sei, se acordou porque você quer o iPhone 18. Aquele que nem foi lançado e você vai ser uma das primeiras pessoas a botar sua linda mãozinha nela. Precisa da frase, né, gente? Precisa da frase. A frase é a hashtag esse iPhone é meu. Posso? Quem aí quer um iPhone 18 em pleno sabadão, hein? Posso? Nada é impossível. Nada é impossível. Agora é com você, 943-99-9130. Hashtag esse iPhone é meu.

0: Rádio Disney, tudo Marcos e Belucci, pena que seja namora. 7h35 em São Paulo, muito bom dia pra você, mais um dia molhado, mais um dia que a casa vai transpirar, vai suar, fica tudo molhado, né? Mas tá uma semana assim a casa transpirando, mais do que a gente, agora a casa tá sabendo que a gente passa quando é onda de calor, fica transpirando, então agora a casa tá sabendo que ela tá transpirando lá, né? Vamos lá, time da manhã, ó, nossa, você anotou a frase aí? Nada é impossível, hein? Não vou falar de novo, hein? Agora tem a próxima frase que vai ser só depois do horário político do meio-dia. É sempre depois do horário político que a gente fala a frase, você manda a hashtag, já tá concorrendo ao iPhone 18 que foi lançado essa semana e tá bonito, hein? Ó, também aqui, sabe que a Rádio Disney é a rádio oficial da BGS, né? Maior feira de games da América Latina, a gente tem um monte de ingressos, tá bom? Pode seguir a Rádio Disney também no Instagram já, pra ficar por dentro de tudo que tá rolando. Inclusive, no meu Instagram, que eu falo bastante de games, eu também vou sortear um ingresso da BGS no meu exclusivo. Então você já pode me seguir também, Serginho Bralê.
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1: Chuvinha da boa, hein, time da manhã? 18 graus nesse exato momento. Hoje vai ficar essa pegada aí o dia inteiro, mas até que não esfria muito não. Vai pra 23 graus de máxima, hein? Bom dia! 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

0: Rádio Disney, tudo One Republic, Need Your Love, 7h52 em São Paulo. Muito bom dia, muito bom sabadão, feliz final de semana. Ele chegou, feliz chuva também. Você que tá vendo essa chuva de camarote, você que tá pegando essa chuva na fuça, viu? Ó, quer outra coisa pra colocar na fuça? Kit de pão de queijo, pedacinho do sol, com variedade de pães de queijo pra deixar seu café ainda mais saboroso. Vamos, com chuvinha, comendo um pão de queijo, vendo a chuvinha cair, com aquele cafezinho com leite? 943-99-9130, manda o áudio concorrendo, simples assim.
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0: dia, feliz chuva pra você também, hein?
1: Fala, Serginho, meu amigo. Bom dia, bom dia, Serginho.
0: Fala, meu bom.
1: Um sabadão chuvoso aqui, Alexandre Nova, São Paulo.
0: Ô, Ale.
1: Indo ali em Porto Feliz, ver meu filho jogar.
0: Aí sim, hein?
1: Campeonato Paulista Sub-15.
0: Olha lá.
1: Rádio Disney é tudo. Bom dia, Serginho.
0: Valeu, meu querido. Bom dia pra você e bom jogo lá. Queremos muitos gols, muitos gols, muitos gols.
2: Bom dia, pessoal. Parada aqui na Marginal Tietê, sentido, tô indo pra Barra Funda, tudo travado. Tá feio o negócio por aqui. 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
0: Tudo mesmo no sábado com essa chuvinha, a gente tem trânsito, né? São Paulo tem nesse exato momento quase 300 quilômetros de filas aí, tem trânsito.

0: final de semana e manda com a hashtag me leva pro show. Aí já tá concorrendo a par de ingressos pro show da Demi Lovato aqui em Sampa, hein? A gente tem um monte de ingresso, vai ter ingresso pra BGS já já, inclusive no meu Instagram eu tô sorteando um par de ingressos pra BGS também. Serginho Brali, me segue lá. Quer mais dicas?
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0: Ó, oh, diquinhas, anos, 9 anos se passaram, mas a disputa pelo topo só ficou maior. A segunda temporada do K-Drama, Made in Coreia. Você tá nesses dorama, K-Drama, K-Pop, K-Tudo? Então, Made in Coreia já chegou no Disney Plus pra você, é muito legal, com novos conflitos e muita ambição entre personagens, principalmente Baek Ki-tae. Conhece? É conhecidíssimo. Como você não conhece? Baek Ki-tae, então, tá voltando ainda mais poderoso. Tá supimpão agora. A temporada chega com 2 episódios novos. Toda quarta-feira é o Baek Ki-tae. Como que você não conhece Baek Ki-tae? Todo mundo conhece.
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0: Rádio Disney 8:21, feliz sabadão.
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9: Bora lá,

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1: Bom dia, Rádio Disney. Bom dia. Sou Rodinei, motorista de aplicativo.
0: Ô, meu querido.
1: Tô aqui na região de Moema.
0: Moema.
1: Passei mais cedo ali pela Marginal Tietê, o rio já tava transbordando. E ali na Ponte da Bandeira já tava interditado.
0: Eita.
1: Então, quem estiver na região vai ficar travado. Evite a região ali, porque não passa ninguém.
0: Tá certo,
1: a Rádio Disney é tudo.
0: Choveu bastante, a gente sabe que tem pontos de alagamento por São Paulo.
2: Fala, Rádio Disney! Fala, Rio! Quem fala é o Vigari da Leste. Estamos indo pra trabalhar hoje.
0: Opa!
2: Hoje é só meio período.
0: Pô, aí sim, hein?
2: E levando o filho, porque o filho vai pro fute.
0: Ó.
2: Vai jogar lá no Sei Lá.
0: Sei Lá?
2: É isso mesmo, o nome do time é Sei Lá.
0: Sei Lá, então.
2: Rádio Disney, a rádio que é?
0: Tudo!
2: Tudo!
0: Valeu, filhão, valeu, papai! Tamo junto aí, viu? Bom jogo lá pra vocês, queremos gols, hein? Sei lá, queremos gols!
3: Bom dia, Serginho, muita chuva hoje,
0: Puta,
3: muito trânsito.
0: Tá,
3: bom
0: querido.
3: Sábado pra nós aí, vamos

0: final de semana e com ele você pode levar o quê? Par de ingressos pro show da Demi Lovato. Precisa anotar as quatro músicas da sequência do final de semana e mandar com a hashtag que eu te conto agora. Me leva pro show. Pronto. Quatro sequências, pode ser manhã, tarde ou noite. Quanto mais sequência, melhor, tá bom? Lembrando que continua valendo também pãozinho de queijo, pedacinho do sol. Quer? Combina com esse tempinho chuvoso, muxudo de preguiça. É ver a chuva cair comendo pão de queijo. 943-99-9130.
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0: Rádio Disney 8:56, bom dia!
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11: E sabadão com cara de preguiça. E aí, qual a boa pra hoje? Faxina? Lavar roupa não adianta, não vai secar, hein? Trabalho? Relax pra deixar...

0: Rádio Disney, tudo Alex Warren, agora 9:09 em São Paulo. Bom dia, você que tá com a gente em pleno sabadão.
1: Bom dia, bom dia, bom dia, Serginho.
0: Bom dia!
1: Aqui é o Marcelo, motorista. Como é que tá aí? Tranquilinho?
0: Tranquilinho.
1: Sábado chuvoso. Olha,
0: carinha de preguiça.
1: Aeroporto Guarulhos.
0: Boa, manda.
1: Pro Morumbi, Marginal Tietê, travada, travada.
0: Eita.
1: Melhor alternativa aí, ó, é vir por dentro, tirar dentes. 9 de julho, Marginal Pinheiros. Abraço, Rádio Disney é tudo. Tudo.
0: Valeu a dica aí, meu querido. Mais alguém com probleminhas de trânsito nesse
2: sábado? Muito bom dia, Serginho.
0: Bom dia.
2: Aqui é a Camila Domingues da Silva de São Bernardo do Campo,
0: Camilinha.
2: Do time da manhã, da tarde.
0: Eba.
2: Todo dia que eu fico escutando a Rádio Disney.
0: Time Rádio Disney.
2: É, acabei de ir pro centro de São Bernardo levar minha filha e amiga dela pro curso. Chuva, chuva, chuva.
0: E como é que tá por aí?
2: Tem alguma coisa na Vergueiro lá, que os ônibus tá parado.
0: Tá,
2: e
0: bom, valeu a dica, hein?
2: Deve ter acontecido alguma coisa, mas não deu pra ver. Agora já tô retornando pra casa, vou pegar a ancheta, parece que tá bem tranquilo, viu?
0: Tranquilinha, então.
2: Deus abençoe nosso sábado com essa chuva. Rádio Disney é tudo!
0: Tudo! Beijo, bom sabadão! Carinha de preguiça esse sábado, hein? Nossa.

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3: Bora ganhar presentinho, time da manhã!
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5: Não tem jeito, chuvinha não dá trégua. Mais um dia com a casa transpirando e suando e tudo sem secar se você lavou roupa, hein? Mas é sabadão, chegou o dia mais legal da semana. Bom dia.

0: dia, Serginho, seu lindo, sou Ginalva.
1: Oi, Ginalva.
0: Do Jardim Sequeira César, tô aqui pertinho de você.
1: Pertinho
0: nessa chuvinha e eu tô trabalhando hoje, viu, Serginho?
1: Ah, é?
0: Trabalhei ontem até quase meia-noite.
1: Eita.
0: Tava 15 para meia-noite. E amanheci já
1: trampando.
0: Na lida novamente, na correria. Vamos que vamos. Beijo, seu lindo, feliz sábado.
1: Beijo!
0: Beijo!

0: agora 9h53, você que mandou mensagem no 943-99-9130, tem presente pra você, kit de pão de queijo pra combinar com essa chuvinha, com aquele cafezinho com leite quentinho, ó. Parabéns pra Caroline Carla de Oliveira, final do telefone 8659. Carol, tá no seu nome essa cesta de pão de queijo, tem doce, tem salgado, tá bom? Obrigado pela participação, bom sabadão aí, bonita. Ó, de hora em hora tem presente aqui pra você. Então a partir de agora temos o quê? Temos o quê? Daqui a pouco começa a dar fome. Daqui a pouco tem que começar a pensar no almoço. Pode ser mais tarde, mas pensar já pode pensar agora. Voucher da hamburgueria Burger. Pra ir com os amigos ou com família. É voucher com um valor bom e considerável pra você ir lá comer um monte de hambúrguer por nossa conta. Tá afim? 943-99-9130. Manda o áudio concorrendo, hein? Combinado, time da manhã?
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0: Rádio Disney 9h56, time da manhã.
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13: E aí,

0: Rádio Disney, tudo Zé Neto e Cristina, essa ferida curada, 10 e 11, o que temos pra hoje?
1: Bom dia, Serginho. Bom dia, Rádio Disney.
0: Opa!
1: Sou o Márcio Paixão.
0: Fala, Márcio.
1: Estou indo agora para o interior de São Paulo, sim, na Rodovia dos Bandeirantes, na altura de Campinas, com aquela chuvinha.
0: Aí sim!
1: Porém, sempre muito bem acompanhado da Rádio Disney.
0: Aê.
1: Rádio Disney é tudo.
0: Tamo com você nessa viagem aí. Alguém mais vai sair de São Paulo, dar um rolezinho, viajar?
2: Bom dia, Serginho. Aqui é Valdineia de Paradas Taipas.
0: Hoje,
2: indo para o interior, cidade de Santa Bárbara do Oeste, e levando a Rádio Disney de carona.
0: Epa.
2: Rádio Disney é tudo.
0: Bora junto nessa viagem, então. Vamos lá, vamos que vamos. Não, acelera muito não. Calma que tá molhado. Não corre tanto assim, não, bebê.

0: tem que anotar as quatro músicas, uma sequência de quatro músicas do final de semana e manda pra cá. Anotou quantas? Com a Nelly Furtado. Antes foi Chaperone, Menos é Mais e Zé Neto Cristiano. Pronto, tô fechado com vocês, falei quatro. Pronto, agora já pode mandar. Com a hashtag me leva pro show. Ó, depois do break começa com Matheus e Cauã e Lauana Prado. Pronto, ó, tô te dando um monte de dica, hein, time da manhã. Assim tá fácil, hein, pra você, show do Ademir Lovato.
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0: Tamo fechado, hein? Tamo fechado. E São Paulo tem um final de semana cheio de música e a Rádio Disney vai estar de olho em tudo. O Koala Festival acontece hoje e amanhã no Memorial da América Latina, com nomes como Maria Bethânia, Emicida, Seu Jorge, João Gomes e Criolo. Hoje ainda tem Dilsinho comandando o pagode de diferentão, lá no Varanda Estanhada, com o palco 360 graus e mais de 3 horas de show pra você. A Rádio Disney vai fazer a cobertura desses eventos nas redes sociais, então se liga nos nossos perfis aí pra acompanhar tudo. @ Rádio Disney Bra no Instagram, Rádio Disney Brasil no YouTube, o meu é Serginho Bralho, pode me seguir também, vai ser um prazer, viu?
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0: em São Paulo. E você por onde, hein?
1: Bom dia, Serginho. Que Deus abençoe sempre a vida de todos vocês. Nesse exato momento, tô aqui na Radial Leste, mó trânsito, tudo parado. Um forte abraço, feliz é tudo.
0: Tamo junto, Hélio. Radial não tem jeito, até de sabadão tá parada, né? Tá nada não. Vamos parado nesse trânsito e cantando Jorge Mateus, seu astral, é sabadão. Chegou o final de semana. Bom dia, time da manhã.

0: ainda esse céu. 943-99-9130. Por falar em ao limite, você sabe que lançaram aí o iPhone 18, né? E você sabe que a gente reservou um pra você aqui. Depois do horário político, que começa meio-dia, a gente solta uma frasezinha. Logo, coladinho com o horário político, a gente solta essa frase. Você precisa mandar essa frase com a hashtag "esse iPhone é meu" e já tá concorrendo. Temos um acordo, time da manhã.
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0: os cantores do momento. Você não vai querer perder, né? 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
1: Muito bom dia pra você, feliz sabadão pra você também que tá com a gente pelo Disney Plus. Bom dia! Aqui em São Paulo é chuva e tempo fechado o dia todo. E por aí,

0: fatos que a gente não queria pegar trânsito em pleno final de semana e a gente tem vários pontos de alagamento por São Paulo, né? Algum deles.
1: Bom dia, bom dia, bom dia.
0: Bom dia.
1: Marginal Tietê sentido centro, simplesmente não peguem. Tá impossível, impossibilitado jamais, não peguem.
0: Não é só esse ponto da Marginal que tá travada, não.
2: Boa tarde, Rádio Disney. Aqui é o José Luiz da Brasilândia. Estou aqui na Marginal Tietê, sentido Tietê Plaza, tá?
0: Boa.
2: Cuidado aqui embaixo aqui do viaduto novo, a ponte que estão fazendo aqui nova, né? Tá alagado, já tem 3 carros e 1 moto, tá bom? E é isso, Rádio Disney é tudo. José Luiz da Brasilândia.
0: Tamo junto, meu querido. Ó, perto da ponte da Casa Verde também tem ponto de alagamento ali na Marginal, tá?

você que gosta da Demi Lovato, essa aqui ela vai cantar pra você, hein? Give Your Heart a Break. 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Você quer? Então você tem que anotar quatro músicas que você ouviu aqui na playlist do final de semana e manda com a hashtag me leva

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2: Rádio Disney 11:22, bom sabadão!
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5: Então, bora!

0: Rádio Disney, todo dia CJ Belmi, Price Tag 11:39. Anotou mais essa musiquinha aí? Anotou? Você precisa de quatro músicas pra colar lá no show da Demi Lovato, hein? Sim, tem ingressos neste sábado e no domingo pra você aqui da Demi Lovato. Precisa de quatro músicas, é o mínimo. O céu é o limite. Quiser mandar 18 sequências com quatro músicas, fica à vontade. Quanto mais, melhor, tá bom? Manda com a hashtag me leva pro show, hein? Já pensou Demi Lovato cantando ali no seu ouvidinho?
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0: Rádio Disney 11:41, bom sabadão!
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0: Ô, time da manhã, com esse tempinho, uma feijuquinha vai bem hoje, né? Ou vamos de pastel de feira. Pastel de feira tem que ir com guarda-chuva e com bota, hein? Sapato fechado, senão mole, hein? Chuva, hein? Chuva, hein? É tudo!

0: 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Vai levar amigo, família, pode levar o CW também, ele aceita.
1: Por que não, né, cara?
0: Por que não?
1: Sempre é bom, né?
0: Hambúrguer Smash Burger.
1: Eu adoro.
0: Com aquele bacon.
1: Nossa, delícia.
0: Cheddar derretido.
1: Meu Deus, para, cara.
0: Batatinha.
1: Tá dando fome.
0: Ah, não, pô.
1: Acabei de almoçar, mas tá dando fome.
0: Meu querido.
1: E aí, meu jovem?
0: Você tem uma missão hoje.
1: Qual?
0: Descolar aquela frase pro iPhone.
1: Ah, é verdade.
0: Coladinho com o horário político, uhum. CW vai mandar a frase pra você. Aí você pega essa frase e manda com a hashtag.
1: Esse iPhone é meu.
0: Pronto, simples assim. É o 18.
1: Cara.
0: Você vai ser uma das primeiras pessoas.
1: E tá bonito, hein, velho?
0: É aquele vinho, a cor vinho lá.
1: Eu vi lá. Que
0: bonito, hein?
1: Nossa, cara.
0: Então, a frase é fácil, hein?
1: É?
0: É fácil. Promete?
1: Eu vou escolher mais facinho hoje. Aproveitar que é sábado, né?
0: É verdade, temos uma coisa aqui pra falar.
1: Ah.
0: Que história é essa que tá falando time da tarde?
1: Não.
0: Que história é essa, CW, time da tarde?
1: Eu tenho até vinheta.
0: É, então me falaram?
1: Que isso?
0: Me falaram? Que os caras estão usando vinheta lá.
1: Tá chique.
0: Vou te falar,
1: vou acabar

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Esse é o momento que tá todo mundo esperando. Cê tá louco? Gente, vocês estão preparados? Já prepara aí a hashtag Esse iPhone é meu. Você tá ligado que agora vai sair mais uma frase que você vai anotar e vai correr aqui pro 943-99-9130 e vai mandar. Vocês estão preparados? Tá todo mundo preparado, né? Então vem cá, ó, ó, atenção. Galera tá aqui de olho já, hein? Tá doido? Ó, anota a frase. Faça a diferença. E manda agora aqui com a hashtag Esse iPhone é meu. Corre, vai! 943-99-9130. Boa sorte pra você. É o iPhone 18 que ninguém vai ter a não ser você, ouvinte da Rádio Disney, hein? Boa sorte, meu velho. Enquanto isso, a sua playlist de sabadão tá por aqui. George and Matthew. Logo eu. Vocês?

0: Sorriso Maroto, Ferrugem, Perdas e Danos. Jorge Matheus, muita música boa chegando pra você, meio-dia e 38, gente. Fica à vontade pra você participar, interagir, tô te aguardando. Vem pra cá, interage, boa sorte. Já saiu a frase, né? Você pode estar levando o próximo iPhone 18. Chega mais, fica à vontade que eu tô por aqui.
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0: Rádio Disney, meio-dia e 39.
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1: Vamos embora, bora aqui, bora turma do bem. Chega aí nesse sabadão, 12 de setembro, tamo junto. Trazendo tudo de bom e do melhor nesta tarde. Vamos embora. Rádio Disney. É tudo.

rádio dizem é tudo bem, o som de Lauana Prado. Tava escrito nas estrelas a sua participação por aqui. Chega mais, vai, 943-99-9130. Tô te esperando, velho. Ó, deixa eu falar um negócio pra você. Eu tenho presente pro final dessa hora que vai sair daqui a pouquinho, tá? Atenção! Eu tenho 4 ingressos para o Aquário de São Paulo, onde você vai ficar cara a cara com tubarões, pinguins, ursos polares, cangurus e mais de 300 espécies de animais. Diversão garantida pra você curtir com a família e também com os amigos. Você tá afim? Chega agora com o seu nome completo aqui pro 943-99-9130 que eu tô te esperando, tá? Vem pra cá, boa sorte pra você. Vamos embora com mais. Chegando agora pra você, Maroon 5 Sugar. Aumenta o volume por aí. Vambora.

final na hora 1. Acabou. Gente, passa rápido, né? Caramba! Aproveitar esse sabadão meio chuvoso pra você que tá em casa, pra você que tá de Caronex aí, você motora de táxi, aplica tudo, também tá aproveitando bastante, né? Hoje o dinâmico tá lá em cima. Saindo agora pra você também que participou, 4 ingressos para o Aquário de São Paulo, onde você vai ficar cara a cara com tubarões, pinguins, ursos polares, cangurus e mais de 300 espécies de animais. Diversão garantida pra você curtir com a família ou também com os amigos, define aí você, tá? Fim do fone 7004, Viviane Oliveira Santos. Ô Vivi, tá se dando super bem, Vivi. Nossa equipe fala com você, vai explicar certinho como é que faz pra retirar o seu presente aqui.

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1: Mais amor e menos drama. Né? Não é melhor? Eu acho.

0: versão de Sabrina Carpenter, trazendo o seu café expresso. Gente, conversas Rádio Disney. Você pode estar ouvindo esse podcast, né? Inclusive com o Thiaguinho, que é o cantor que celebrou aí a chegada do seu álbum em Black. Conta também tudo como preparou esse projeto especial inspirado na Black Music dos anos 70 e 80. Misturando referências e sonoridades também para transformar seus shows em verdadeiros bailes dançantes. Você ficou curioso? Então você pode ouvir esse podcast Conversas Rádio Disney no YouTube ou também na sua plataforma de áudio favorita.
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0: Simbora!
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7: Vamos embora, bora aqui, bora, gente. Sejam todos bem-vindos. 1h27 da tarde, tá aqui, ó, nos 91.3, a melhor playlist pro seu sabadão. É tudo.

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0: botar ponto final, Skinners. Acabou. Gente, vou ali. Já já tô trazendo pra você aqui o ranking Rádio Disney, as mais pedidas por você durante toda a semana. Então fica por aqui, que inclusive também já já vai trazer muita música boa nesse sabadão pra você que tá curtindo bastante aqui os 91.3.
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8: Vamos embora, bora aqui, bora, gente. Sejam todos bem-vindos. A partir de agora, são as 20 mais que você vai curtir aqui no Sabadão. É tudo!
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8: Vamos embora, turma! Boa tarde pra você, boa tarde, São Paulo, sabadamos, né? 12 de setembro de 2026. Cara, contar aqui um fato curioso pra vocês. Tem quase mais de um ano já se passaram, eu aqui na Rádio Disney, é a primeira vez que eu tô fazendo aqui o ranking Rádio Disney. Então, se eu apertar algum botão errado, me perdoe, tá? Mas o que importa mesmo é que você vai curtir. Então, as 20 mais aqui na Rádio Disney, é o nosso ranking Rádio Disney também com presente pra você, viu? Tem 4 ingressos para o Zoológico de São Paulo, um dos maiores e mais completos da América Latina, com centenas de espécies e uma experiência incrível pra toda a família. Então, chega mais aqui no ranking Rádio Disney, você pode estar levando esse presentaço. Bora lá começar aqui então, simbora!
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0: Chegando pra você aí o som de textão com Ian na 19ª posição, que aliás, na semana passada tava em 12º. Galera aí jogou pra 19º, tá louco?

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0: Gente, a solidariedade ganhou destaque, tá? Shawn Mendes e Bruna Marquezine participaram de uma ação social no Rio de Janeiro. Os dois ajudaram na distribuição de alimentos e água para as pessoas em situação de rua. A iniciativa serviu aí mais de 3 mil refeições. Que legal, hein? Shawn Mendes arrebentando, quase virando brasileiro, né? Direto ali no Rio de Janeiro, tranquilo.

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0: Gente, falou um negócio pra vocês. Renata Cristiano acaba de lançar um álbum completo, Vocês e Deus, com 13 faixas inéditas. O projeto chega embalado aí pelo sucesso de Cadeira Cativa, entre as mais ouvidas do Spotify e também aqui na Rádio Disney, viu? E a dupla ainda se prepara para o primeiro show solo em um estádio dia 17 de outubro em Brasília. Enquanto isso, a gente vai fazendo aquele esquenta aqui junto com o Ranking Rádio Disney. Renata Cristiano com a sua notificação preferida. Simbora! Já aproveita e aumenta o volume por aí. Vambora, vai!

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1: Vamos embora, bora que por aqui a gente continua com o Ranking Rádio Disney, trazendo as 20 mais que você escolheu durante a semana inteirinha. É tudo!
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0: Disney é tudo da emoção de Dilzinho, inclusive é destaque.
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0: O Dilzinho que você acabou de ouvir volta a São Paulo hoje, dia 12, com o pagode do Diferentão, tá? O show será no Varanda Estaiada, vai ter palco 360 graus e mais de 3 horas de música. No repertório, só sucessos como Refém, Péssimo Negócio e também Diferentão. A cobertura desse evento você confere nas nossas redes sociais, principalmente também lá no nosso Instagram, @ Rádio Disney Brasil. Muito bem. Vamos seguir por aqui? Claro que sim, né?
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0: Tia chegando aqui na 13ª posição.
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0: Atenção, você fã da Demi Lovato. Essa é pra você, viu? Nesse sábado e domingo, anote sequências aí de 4 músicas que tocam aqui nos 91.3. Você tá anotando, tá mandando, né? Pelo amor de Deus. Você vai mandar aqui pro nosso WhatsApp com a hashtag Me Leva Pro Show. Quanto mais sequências você anota, mais chances você tem de ganhar, entendeu? É, você tem hoje e amanhã pra isso. Então, corre que ainda dá tempo. Você pode curtir o show da Demi Lovato em São Paulo com mais um acompanhante. Hoje ela tá no Rock in Rio, mas terça e quarta-feira é a nossa vez. E você pode estar lá. Então, vai, bora fazer aquele esquenta aqui? Demi Lovato, Give Your Head a Break, chegando por aqui. Boa tarde pra você.

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0: Simone Mendes, direitos iguais, chegando por aqui, que inclusive ela estava na 11ª posição na semana passada e manteve aí, ainda assim, na 11ª posição. Antes também o Seguro do Panda, que estava aí na 12ª posição hoje, semana passada, 14ª posição, subiu um pouquinho. Muito bem, gente. Inclusive são músicas que você anota, vem, vai anotando, porque é hoje e amanhã, para você aí anotar sequências com 4 músicas, mandar para cá junto com a hashtag melhor, me leva pro show. Me leva pro show, tá? Demi Lovato, você mais um acompanhante. O resultado é na segunda-feira, dia 14. Boa sorte pra você.
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15: Vamos embora, Maragão. Sejam todos bem-vindos. Parada é a seguinte, tem 4 ingressos para o Zoológico de São Paulo, um dos maiores e mais completos da América Latina, com centenas de espécies e também uma experiência incrível para toda a família. Você tá afim desse rolê? O que você vai fazer então? Vai curtir muito o ranking Rádio Disney e vai mandar nome completo aqui pro 943-99-9130, tá bom? Fica à vontade, aumenta o volume e vamos embora que tá chegando às 10 mais. É tudo!
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2: Vamos lá, gente. Chegando pra você aqui mais um destaque com Gustavo Mioto, que começou uma nova fase na carreira com o álbum Pensamentos Intrusivos. As primeiras faixas, Intro e Como é que Fala de Amor, já estão disponíveis. O projeto traz uma sonoridade diferente dentro do sertanejo e ainda conta com participações especiais de Zezé de Camargo nos vídeos. Que legal, né? Vambora então com ele, Gustavo Mioto, junto com ela, Mari Fernandes. Eu gosto assim.

0: Alex Zarin chegando por aqui.
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0: Na sua 8ª posição, é. Pois é. Caramba, semana passada ela tava na 9ª posição essa música, né? Agora já avançou mais uma. Também a gente já ouviu aqui com The Feira da Filha, chegando por aqui o som de Taylor Swift, que daí tava na 9ª posição, né? E aí ela tava na 6ª semana passada, 10ª posição com Arrependidaço, tava na 8ª. O negócio aqui tá bem mexido, hein? Turma, 3:15.
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0: Ariana Grande surpreendeu os fãs aí com Pitch Out e Complete Live Album, uma versão ao vivo do seu disco mais recente. O projeto chega poucos dias após o fim de sua turnê. Ariana também aí anunciou uma pausa nos compromissos públicos sem data para voltar, mas pelo menos deixou uma legada. Um legado, na verdade, né, de muita música pra gente curtir. E essa aqui é mais uma delas. One Last Time. Aumenta o volume, som zero a boa pra você nesse sabadão.

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1: Chegando pra você o som de Danilo e Davi, não mexe nas minhas gavetas, turma. Pois é, essa aqui é de posição número 7. Pra você que tá curtindo, semana passada também tava na 10ª posição, ou seja, a galera gostou mais e aí, claro, posicionou a melhor, né? Uma posição aí mais próxima do ranking, do pódio, que daqui a pouco a gente também vai descobrir. Inclusive, tem presente pra você que participa, viu? Chega mais com o nome completo, tem 4 ingressos para o Zoológico de São Paulo, um dos maiores e mais completos da América Latina, com centenas de espécies e uma experiência incrível pra toda a família. Chega à vontade, chega e fica à vontade, gente. O que, que aconteceu com você, CW? Emoção de fazer o ranking pela primeira vez?
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0: 4 músicas, que tal, hein? Showzaço que tá aqui te esperando. Demi Lovato, você e mais um acompanhante, vai mandando e boa sorte. É tudo!
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0: segunda semana na quinta posição de Bad Bunny.
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0: E a Anitta, que anunciou uma edição gigante dos ensaios da Anitta no Rio de Janeiro. Pois é, o evento vai ser no dia 24 de janeiro no Parque Olímpico, com 12 horas de duração. Participações especiais e também DJs no esquenta. A pré-venda começa em 15 de setembro e a venda geral no dia 17. Enquanto isso,

0: Rádio Disney é tudo, tá aí chegando na Castela.
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0: Gente, a Billie Eilish vai estrear como protagonista no cinema. Pois é, a cantora vai interpretar aí Esther Greenwood em A Redoma de Vidro, a adaptação do clássico de Sylvia Plath. O filme já teve as gravações concluídas, mas ainda não tem data de estreia. Que é isso, hein? Vambora com ela, Billie Eilish.

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0: chegando pra você a primeiríssima posição.
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0: Não, peraí, destaque já foi, acabou, né? O nosso destaque foi aqui, o nosso primeiríssima posição junto com ele, Bruno Mars, I Just Miles.
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0: Agora sim, segunda posição, Zeneto e Cristiano, cadeira cativa. Pra você que tá ouvindo, o nosso pódio fechou com Ana Castela, É Que Eu Não Te Esqueci. Nesse meio tempo também teve Billie Eilish com Birds of a Feather, que foi um dos destaques aqui do Ranking Rádio Disney. Somando então aí quatro músicas que você já pode mandar aqui pro nosso WhatsApp, quem sabe tá levando também presente, né? Tem ingressos pra você da Demi Lovato, inclusive você tem hoje e amanhã pra fazer essas sequências com quatro músicas e mandar pra cá com a hashtag Me Leva Pro Show. Bom, turma, acabou o nosso Ranking Rádio Disney, pra você que participou aí, valeu demais, viu? Todo mundo, cada vez mais pessoas vindo pra Rádio Disney, também concorrendo a presentes. Quatro ingressos para o Zoológico de São Paulo, um dos maiores e mais completos da América Latina, com centenas de espécies e uma experiência incrível pra toda a família. Parabéns pra você, viu? Vindo fone 8136M, José Mário Sérgio, tá se dando super bem, parabéns, meu querido! José! A produção vai entrar em contato com você, vai explicar certinho como é que faz pra retirar o seu presente aqui junto com a Rádio Disney. Fechou? Maravilha? É isso. Então, turma, bom, fica por aqui, tem mais músicas pra você anotar aqui, tá? Não vai se perder, não. Tem show da Demi Lovato e você pode estar levando esse presentaço.
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5: Vamos embora, turma, que tem mais, muita música boa pra você. E claro, anotando sequências com quatro músicas, vai que você ganha ingressos pra Demi Lovato, hein? É tudo!

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0: Maia e Smith, Stargazing, em Beyoncé, Doce Encontro, João Gomes. Muita música boa pra você que anota também sequências com quatro músicas e manda pra cá com a hashtag Me Leva Pro Show. Você tá sabendo, né, velho? Não? Pô, presta atenção nesse recado aqui, então.
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9: Tá começando mais um Together. É, Marco Luque, Jackson 5, Mary Gale, Piscina, simplesmente Mustafari. Sei lá quem vai responder, mas a pergunta é boa, se liga. Fifão, dá um play na pergunta.
10: Olha a mensagem,
11: hein? Oi, Rádio Disney, eu sou o Gabriel. Marco Luque, me ajuda. Cara, eu moro com um parceiro, a gente tem horários diferentes. E, cara, toda vez que eu vou cozinhar, a panela tá toda suja. E aí, o que, que eu faço, cara? Eu mando o cara embora, compro uma lava-louça. Me ajuda aí, por favor.
9: Bom, a pergunta tá no ar. Quem vai responder isso pra nós? Gira a roleta.
8: Mustafari.
9: Rapaz, e aí, Gabriel? E aí, galera? Beleza pura? Quem tá conectado na Rádio Disney? Dá uma buzinada aí. Pronto. Olha aí a galera dilatada no trânsito, hein? Juntos aqui na Rádio Disney. Bom, enfim, deixa eu responder a pergunta de Gabriel. Rapaz, esse problema é muito complexo, né? Mas veja bem, se ele deixa a panela suja, é porque o quê? Ele sabe cozinhar, papá. Então reflita, pra que os dois vão ficar cozinhando e os dois vão ficar lavando, pai? Serviço dobrado, pra quê? Entendeu? Faz uma vez um, o outro faz outra vez é outra, porque só já fazer uma vez já é insuportável. Você imagina fazer, você entendeu? Repetindo.

0: porque pelo jeito não vai sobrar nenhuma atividade pra mim, pá. Eu vou ficar de boa, só quero dois ganchinhos pra pendurar minha rede. E agora, pai, fica aí com a gente conectado, viu? Já tem mais Together aqui na Rádio Disney. É nóis, Mustafara.
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3: Mustafara. Tamo de volta, turma, nesse sabadão. Do jeito que todo mundo gosta, com a melhor música pra você. Rádio Disney. É tudo.

0: rádio dizem é tudo, tem o som de Jorge Mateus, os anjos cantam. Mais uma música pra você colocar na sua sequência, né, de quatro músicas que você ouviu aqui com a hashtag Me Leva Pro Show. Tem ingresso pro show da Demi Lovato aqui no Brasil, aqui em São Paulo, cara. Boa sorte pra você.
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0: turma, acabou, já era. Só um negócio pra você, viu? Você tá aqui sintonizado, sintonizado, velho. Acabou, mais uma música que se anota. Aliás, é hoje e amanhã em Marco Aurélio.
1: Sim, show da Demi Lovato, sensacional, aquele esquema Rádio Disney. Pra você que tá aí do outro lado agora, ouvindo os 91.3, anotou quatro músicas, já manda, né? Participa, porque é a chance única, né?
0: Com certeza, é a chance única que você que tá aí, ó, prestar bastante atenção também e ficar super atento, porque quanto mais sequências você anota, sim, mais chances você tem de ganhar.
1: Com certeza.
0: Imagina só, você aí com mais um acompanhante nesse baita evento Demi Lovato, cara.
1: Boa, vai aprender a fazer brigadeiro com ela no palco.
0: É daquele jeito, né? Maravilhoso. Maravilhoso.
1: Sensacional.
0: É isso, gente. Então, ó, fique atento, tá? Hashtag me leva pro show aqui pro 943999130. O resultado é na segunda-feira, dia 14. E você pode estar levando.
1: É só esse fim de semana, então.
0: É só esse final de semana.
1: Tem que agilizar e garantir.
0: Você tem aí, ó, agora, né? Essa manhã, essa tarde, agora à noite, a madrugada toda e domingo o dia todo ainda, velho.
1: Sim, até as 23h59 de amanhã.
0: Tá valendo, é daquele jeito. Ô, Marco!
1: Oi.
0: Eu tô indo.
1: Fica aí, CW.
0: Não, eu vou embora. Tem churrasco lá em casa, né, cara?
1: Amor, dele. Obrigado.
0: No litoral, churrasco, vamos?
1: Ok, amiga, obrigado.
0: Boa tarde, sua companheira, maluco.
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3: Salve, galera do bem! 5 em ponto em São Paulo. Ótima tarde de sabadão pra você que nos ouve em 1.3 da sua Rádio Disney. Tudo bem por aí? Por aqui, tudo certo. Marco Aurélio por aqui, rolando tudo que você quer ouvir. Ó, vem comigo até às 10 da noite, as melhores músicas na playlist Rádio Disney. Vá anotando a sequência com 4 músicas. O show da Demi Lovato que você vai curtir com banca dessa rádio aqui, ó. É tudo!
4: Eu acho que você tem que mandar aquela mensagem. Mas manda o que tá no seu coração. Porque se fosse eu falaria mais ou menos assim.
5: Ei, boa noite. Antes de te bloquear, eu só vim te dizer que a partir de hoje pode tocar o terror, fazer o que quiser fazer. A boca é sua, curte suas farras. Sinto mais nada.
4: Não, apaga.

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e Juliano, Liberdade Provisória aqui na playlist Rádio Disney. Galera do bem, tá sabendo, né? Demi Lovato em São Paulo, você com a Rádio Disney, curtindo o show da Demi Lovato pra isso, ó, tem par de ingressos esperando por você, fácil, fácil. Anota a sequência do fim de semana, hoje e amanhã tá valendo, anotou 4 músicas aqui da programação da Rádio Disney, aqui da playlist, já manda, hashtag me leva pro show com essa sequência, com essas 4 músicas, tá? Já manda no 943-99-9130, se tudo der bom, você e um acompanhante curtindo Demi Lovato de pertinho, mais uma da Rádio Disney, porque aqui é tudo.

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0: Loki aqui na playlist Rádio Disney Live. Ó, teve a Loki, Coldplay, Ferrugem com Sorriso Maroto e Henrique e Juliano. Anotou? As quatro? Mais uma sequência pra você. Então já manda. Hashtag me leva pro show com essa sequência que eu passei agora. Você e um acompanhante assistindo de pertinho a Demi Lovato. Sensacional, esse tema único da Rádio Disney pra você. Então já manda. Anota aí a sequência das quatro músicas do fim de semana, pode ser hoje, amanhã. Quanto mais sequências, mais chances de você faturar. Você é um acompanhante curtindo de perto a Demi Lovato nesse show imperdível aqui em Sampa. É mais uma da Rádio Disney, tá? Participa lá. Já manda. Hashtag me leva pro show. E junto no 943-99-9130. Participa. Mais sequências, mais chances vão aumentando. Participa aí. Boa sorte.
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0: 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Boa tarde.
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2: Bora, tamo de volta. E a cada dia que passa, mais gente chegando aqui na Rádio Disney. Mais gente sintonizando os 91.3. Ficando aqui, ó. Obrigado pela sintonia, galera do bem. Tamo junto. É tudo.

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Matheus e Cauã, Ser Humano Anjo, teve também a Demi Lovato, Give Your Heart a Break, ainda rolou Rosé e Bruno Mars, Felipe Rodrigo, e tá sabendo, né? Demi Lovato em São Paulo, você é um acompanhante assistindo de pertinho. Mais uma da Rádio Disney. Fácil, anotou as quatro aí? Então já manda, hashtag me leva pro show, já manda lá no WhatsApp, Rádio Disney, 943-99-9130. Quanto mais sequências você anotar de hoje, de amanhã, nesse sábado, domingo, é só esse sábado, domingo, essa promoção da Demi Lovato, tá? Então quanto mais sequências, mais chances de você...

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0: Matheus aqui na playlist Rádio Deezer. E teve também Luan Santana, Post Malone, Black Eyed Peas. Mais uma sequência pra você mandar ver. Hashtag me leva pro show, manda lá no 943-99-9130 com essas quatro músicas que eu passei o nome agora. Quanto mais sequências, mais chances, hein? Você é acompanhante assistindo o show da Demi Lovato aqui em São Paulo. É mais uma da Rádio Deezer, porque Rádio Deezer é tudo!
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2: Rádio Disney, faltam 2 minutos para 6 horas.
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11: Bora, galera, tamo de volta, tudo certo por aí, por aqui tudo tranquilo. Aliás, que tal agora um super expresso, uma hora direto só de música nos 91.3. Bora, aumenta o volume aí, ó. É tudo!
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11: Começando o Super Expresso Rádio Disney. Tem uma hora só de música para você aqui nos 91.3. Tem presente também. Temos aqui, ó, par de ingressos para BGS, a Brasil Game Show 2026. A maior feira de games da América Latina. Dia 9 de outubro, tá? No Distrito IMB, apresentando a São Judas para você conferir os lançamentos e novidades do mundo dos games. Curtiu? Então já manda ver no 943-99-9130. Nome completo, participa lá e boa sorte. Agora aumenta o volume, tá começando.
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0: Ramiro Fonfim, com Ben Shomona aqui dentro do Super Expresso. Uma hora direto só de música pra você aqui nos 91.3. 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E aumenta o volume porque tá rolando.
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2: É, tem coisas que a gente promete, mas não cumpre, né, gente?

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1: 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E a Beyoncé, If I Were a Boy, fechando aqui o Super Expresso. Foi uma hora direto só de músicas pra você aqui nos 91.3. Bom, Super Expresso volta a qualquer momento, tá? Aliás, galera, agradecer todo mundo que participou aqui nessa hora. Todo mundo querendo esse par de ingressos aqui pra BGS, a Brasil Game Show 2026, a maior feira de games da América Latina. Tudo isso dia 9 de outubro no Distrito A&B, apresentando a São Judas, para você conferir os lançamentos e novidades no mundo dos games. 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Ó, e quem tá levando esse par de ingressos aqui é você, Leonardo Duarte Curralo, final do telefone 5187. Parabéns, Léo! Se deu bem, Leonardo! A produção vai entrar em contato contigo, fechou?
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1: Olha que bacana essa história aqui, ó. Um casal de idosos de Belo Horizonte virou referência ao ajudar pessoas com mais de 60 anos a usar melhor o celular, né? Maria Helena e Tarcísio Cabral, ambos de 70 anos, criaram o perfil 60 Demais, onde ensinam desde funções básicas até cuidados para evitar golpes digitais. A ideia é dar mais autonomia para quem quer fazer Pix, usar aplicativos, responder mensagens e navegar pela internet com mais segurança. Que sacada bacana do casal, né? Parabéns aí ao casal.
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1: Rádio Disney 6:51 em São Paulo. Boa noite.
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8: Tamo de volta, galera do bem. Vai anotando 4 músicas da playlist do fim de semana. Hashtag me leva pro show. Você é acompanhante, curtindo o show da Demi Lovato. Até mais uma de quem? Hã?

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Flowers, teve também Matheus e Cauã aí com Bad Bunny. Mais uma sequência pra você, hein? Hashtag me leva pro show. Manda sequência com quatro músicas da playlist do fim de semana da Rádio Disney. Você é um acompanhante curtindo o show da Demi Lovato aqui em Sampa. Vai lá, já manda ver. Hashtag me leva pro show. Quatro músicas, anota aí da playlist do fim de semana. Manda lá no 94399.

0: Dudu Harry Styles aqui na playlist Rádio Disney Watermelon Sugar. 7h24 em São Paulo, ótima noite de sabadão pra você aqui no Zoom 1.3. Obrigado aí pela sintonia, pela companhia, galera do bem. 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
2: Rádio Disney 726, boa noite.
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0: Despacito aqui na playlist Rádio Disney. Ó, tá valendo par de ingressos pro show do Marcelo Falcão, hein? 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Manda lá, participe, boa sorte. Eu vou ali e já volto.
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0: 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Boa noite.
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0: 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Bora, Brasil!
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5: Vamos de volta, galera do bem. Vai anotando 4 músicas da playlist do fim de semana da Rádio Disney. Você e um acompanhante assistindo a Demi Lovato aqui em São Paulo. 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É tudo!

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0: 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Boa noite.
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5: Tamo de volta, você e um acompanhante assistindo o show da Demi Lovato aqui em São Paulo. Que tal, hein? Então anota 4 músicas da

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playlist Rádio Jeans, hein? Ó, vai anotando aí as quatro músicas, tá? Rolou BTS, Henrique Juliano, Taylor Swift, Calvin Harris. Mais uma sequência pra você. Anota quatro músicas da playlist do fim de semana da Rádio Jeans, hein? Já manda no 943-99-9130 com a hashtag Me Leva Pro Show. Você e um acompanhante curtindo o show da Demi Lovato aqui em São Paulo é tudo!

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2: Rádio Disney, agora 8h31. Boa noite.
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Da sequência de quatro músicas da playlist do fim de semana da Rádio Disney. Hashtag me leva pro show. Você acompanhante assistindo o show da Demi Lovato aqui em Sampa é mais uma. É tudo!

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One Public Counting Stars. Teve também o Zé Neto e Cristiano, Miles, ainda rolou o Neil também. Quatro músicas pra você. Mais uma sequência aí da playlist do fim de semana. Já manda a hashtag me leva pro show com essas quatro músicas, porque tem par de ingressos pra você, acompanhante, assistirem Demi Lovato aqui em São Paulo, tá? Então agiliza aí que só vale nesse fim de semana. Anotou quatro músicas aqui da playlist da Rádio Disney? Manda a hashtag me leva pro show, participa lá e boa sorte. Quanto mais sequências, mais chances, né? Participa lá então.

0: Falcão, dia 18, no Espaço Unimed aqui em Sampa, é a turnê Legado. Aliás, comemorando 30 anos da carreira do Marcelo Falcão, né? Par de ingressos tá na mão, vai lá, 943-99-9130, nome completo no WhatsApp, Rádio Disney, manda lá e boa sorte.
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0: Rádio Disney 8h59 em São Paulo. Boa noite.
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